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0: Vai, boiadeiro! Vai na castela, o que que tem?
1: Parece que eu já quero sentar aqui num bar em Goiânia mesmo e já começar a beber ouvindo essa.
0: Pronto.

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0: passada por 2-1 nesta edição. Ainda as modalidades, tudo isto já a seguir.
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0: Para já, todos os resultados. Começamos pela 2ª Liga, 33ª e penúltima jornada. As equipas da região jogaram ontem. O Penafiel bateu em casa o Marítimo por 1-0, garantiu a permanência. O Felgueiras também garantiu a permanência na 2ª Liga. Bastou o empate em casa a 1-0 frente ao Portimonense. O Passos de Ferreira empatou no Algarve frente ao Farense a 1 golo. Entra na última jornada ainda com possibilidades de garantir pelo menos garantir o play-off de manutenção, mas depende de terceiros. Na Liga 3, fase de apuramento de campeão, 13ª e penúltima jornada, o Amarante está na 2ª Liga, é a primeira subida do Amarante na 2ª Liga neste formato. A equipa amarantina garantiu a promoção ao bater em casa União de Santarém por 1-0. Pode sagrar-se a campeão na próxima jornada.

de acesso à Liga 3. No outro jogo da ronda, empata uma bola entre Bragança e Leça. Na divisão de elite, arranque da fase de apuramento de campeão, o Friamonte em casa derrotou o Padroense por 2-0, enquanto o Baião foi ganhar a Matosinhos ao Lavrense por 1-0. Também na fase de apuramento de campeão da divisão de honra, arranque, Sete e Várzea de Felgueiras empataram a um golo. O outro jogo, Derby Maiato, também terminou empatado, mas a 2, Derby entre Pedrouços e Gondim da Maia. Na fase de apuramento de campeão da primeira divisão, a terceira jornada, o Vila Boa do Bispo ganhou esta tarde no terreno do Calçada por 2-1 e com reviravolta no marcador, perdia ao intervalo por 1-0, deu a volta na segunda parte com golos de Miguel Monteiro e de Zezito. Também esta tarde, Parada 1, UFC Sousa 0 e Sendim 0, Panteras Negras 0. No futsal, Taça Promoção Feminina, a 8ª jornada, já na sexta-feira, o Magrelos perdeu em casa frente ao Aliados Lordelo por 5-3. No Hóquei Patins, Campeonato Nacional da 3ª Divisão, a 23ª jornada, na Zona Norte, o Hóquei Clube do Marco está a jogar a esta hora no reduto do Limianos, a partida que começou às 6 da tarde. Nesta altura, a formação do Hóquei Clube do Marco está a perder em Ponte de Lima diante do Limianos por 2-1. Já na Zona Norte B, ontem à noite, o Vila Boa do Bispo goleou o Cucujães por 8-3, deu mais um passo para garantir a qualificação ou para ficar mais perto da subida direta ou da qualificação para o play-off de subida. Na Taça Nacional Feminina, 10ª jornada, aliás, dupla jornada para o Vila Boa do Bispo, 10ª jornada na sexta-feira, com vitória 3-1 sobre o Clube Hóquei dos Carvalhos. Esta tarde, o Vila Boa do Bispo ganhou no reduto do Infante de Sagres por 2-1. Ana Ribeiro e Sara Fernandes assinaram os golos da equipa vilaboense, uma dupla jornada vitoriosa para a equipa do Marco de Canaveses. No handball feminino, na 7ª jornada da fase de manutenção da divisão de honra, a Iarca sofreu a primeira derrota nesta fase, foi no reduto do EA Beira Douro por 36-26. São agora 19 horas 22 minutos.

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0: Ora, voltamos à segunda liga, 33ª e penúltima jornada. O Penafiel e o Felgueiras garantiram ontem a manutenção no segundo escalão do futebol português. O Penafiel com a vitória na recepção ao Marítimo por 1-0. Zé Leite, lançado no arranque da segunda parte, decidiu a partida aos 90+4, ao apontar o golo que assegurou a continuidade da formação penafidelense na segunda liga. A equipa orientada por José Manuel Aira somou assim 3 pontos importantíssimos diante dos seus adeptos e afastou de vez o cenário da descida. Chega aos 41 pontos, ocupa o 12º lugar da classificação. O Felgueiras também garantiu a permanência ao empatar em casa na recepção ao Portimonense. A formação felgueirense chegou cedo ao golo, logo aos 11 minutos, por intermédio de Lucas Duarte. O conjunto algarvio reagiu ainda antes do intervalo e restabeleceu a igualdade aos 41 minutos por Wellington Júnior. Na segunda parte, o resultado não sofreu mais alteração. O Felgueiras somou 1 ponto que lhe bastou para garantir a continuidade no segundo escalão do futebol nacional. Contas mais complicadas para o Passos de Ferreira, que foi ao Algarve a empatar a 1 bola diante do Farense. Resultado que deixa a decisão da permanência adiada para a última ronda da segunda liga. A formação algarvia chegou ao primeiro ao golo aos 69 minutos por intermédio de Miguel Menino. No entanto, os castores reagiram na reta final e conseguiram resgatar 1 ponto aos 84 minutos graças a David Costa. Apesar de evitar a derrota, o conjunto passense continua em situação delicada. O empate mantém o Passos de Ferreira no 17º e penúltimo lugar com 36 pontos, já sem possibilidade de assegurar a manutenção direta. O melhor cenário possível passa agora pela conquista de uma vaga no play-off de permanência e mesmo assim depende de resultados de terceiros. Na derradeira jornada, o Passos de Ferreira recebe o vizinho Penafiel. Para chegar ao play-off terá de vencer e esperar que o Portimonense não triunfe no derby algarvio frente ao Farense. Num cenário de empate, a formação de Nuno Braga só sobreviverá se o Portimonense perder. Se o Passos de Ferreira perder, cai imediatamente na Liga 3, decisão para o Passos de Ferreira para a última jornada, numa tentativa de ainda garantir pelo menos o passe para o play-off de manutenção. Na Liga 3, o Amarante assegurou uma subida histórica à segunda liga depois de vencer em casa o União de Santarém por 1-0 no encontro da 13ª e penúltima jornada da fase de apuramento de campeão da Liga 3. No Estádio Municipal de Amarante, a equipa alvinegra encontrou um momento decisivo já na reta final da partida. Aromi Dash, lançado a partir do banco, marcou aos 83 minutos o único gol do encontro e confirmou um feito inédito para o clube. Com este triunfo, o Amarante reforçou a liderança da fase de subida, agora com 28 pontos, mais 3 do que a Académica de Coimbra. A uma jornada do fim, os comandados de Alex Costa já garantiram uma das duas vagas de acesso direto aos campeonatos profissionais. O clube alcança assim um marco histórico, já que nunca tinha disputado a atual segunda liga, competição criada na temporada 90-91. A última presença do Amarante no segundo escalão do futebol nacional remonta a 88-89, época em que terminou no 17º lugar da zona norte da então segunda divisão, organizada em 3 séries, acabou nessa altura por ser despromovido. A temporada poderá, contudo, reservar mais um momento memorável. O Amarante entra na última jornada, agendada para o próximo sábado, com a possibilidade de conquistar o título de campeão da Liga 3. Para isso, basta um empate fora de portas, frente ao Vitória B, ou então esperar que a Académica de Coimbra não vença o seu jogo em casa diante do Trofense. O Amarante garantiu hoje essa subida à segunda liga. No final, a enorme satisfação do treinador Alex Costa na sala de imprensa do Estádio Municipal de Amarante. Alex Costa, que aponta agora também ao título de campeão.
1: Hoje é um momento épico, é uma subida de visão, é o culminar de um caminho que eu já o disse, tem vindo a apaixonar Portugal inteiro. Hoje o Amarante é reconhecido por todos como uma equipa que merece estar no lugar que está. um exemplo do que é um coletivo, do que é uma força de uma cidade, uma força de uma equipa, de um grupo de trabalho, que muitas das vezes estava desacreditado, que se reergueu, que acreditou muito no processo, no dia-a-dia, no treino, acreditou muito que era possível vencer jogos, era possível darmos a volta a um momento tão difícil como aquele que estávamos a viver. E por isso, para mim, hoje é gratificante, é extremamente prazeroso estar aqui a viver o que estou a viver. Muito satisfeito com tudo o que vivemos, mas também deixar aqui bem claro que ainda falta o segundo objetivo. Também partilho isso com os jogadores, que é sermos campeões. Acho que merecemos por tudo aquilo que fizemos e por isso vamos levantar a vitória no próximo sábado com esse objetivo de terminarmos a época com a taça na mão, porque acho que terá um sabor.
0: Depois da subida, Alex Costa aponta agora ao título de campeão da Liga 3 em pleno relevado, a festa dos jogadores. Vários foram ouvidos pelo Canal 11. Começamos por escutar Moisés Conceição, que chegou ao clube a meio da temporada. Ainda há tempo de ajudar o Amarante nesta subida à segunda Liga.
2: Foi um percurso de muita superação, determinação de toda a equipa. Eu cheguei um bocadinho mais tarde, mas desde o momento que eu cheguei, notei logo uma diferença e um sentimento especial por esta equipa. Conseguimos ultrapassar momentos difíceis e acabámos por sair vitoriosos, mas ainda queremos consolidar o próximo jogo com uma vitória para acabar em grande e termos com a taça na mão.
3: Que grupo é que encontrou quando aqui chegou e o que é que o Moisés pode acrescentar?
2: Eu então encontrei aqui um grupo muito unido. A cada dia que passava confiávamos mais uns nos outros e isso é o segredo, é estarmos todos unidos para depois conseguirmos grandes vitórias como já conseguimos ao longo da época de reviravoltas e grandes vitórias por exemplo no Mafra. Acho que somos merecedores desta conquista.
0: Moisés Conceição e agora Obama Ribeiro.
4: Acho que o segredo é ter uma união deste grupo, estes jovens que deram sempre tudo, mesmo estando a correr mal deram sempre tudo. Pois acho que estão combinados dos resultados, foi ajudar muito a sobressair esses jogadores, que andavam com um bocado de falta de entusiasmo, não estava assim nada. Acho também depois um dos segredos também é a vinda do Mr. Alex, que acho que veio acreditar muito em nós, que foi fundamental, e dar os parabéns a esta equipa toda que merece estar de parabéns.
3: Vocês, houve alguma altura do ano em que começaram a acreditar que isto podia dar para vocês para subir?
4: Sim. Antes já mesmo de garantir o acesso a esta segunda fase, já acreditávamos que fôssemos a esta fase que podíamos e tínhamos capacidade para subir divisão e estar neste lugar que é o primeiro que nós merecemos.
0: E agora Tiago Antunes.
5: Pá, um ano difícil, um ano de muito trabalho de toda a gente, um ano em que individualmente se calhar foi dos anos em que joguei menos, mas culmina com este título. É um grande trabalho do clube, é um grande trabalho de todos nós, um grande trabalho da equipa técnica e para o ano a mais na segunda liga.
3: O que é que mudou em vocês?
5: Bem, nós continuamos os mesmos, simplesmente com a chegada do treinador de novo o chip pode ter mudado um bocadinho. A malta continuou a mesma, continua a trabalhar da mesma maneira que trabalhávamos antes e o resultado está aqui, confiar em nós mesmos e acreditar na equipa técnica.
3: É a melhor equipa da Liga 3, tem mostrado isso?
5: Obviamente. O primeiro lugar diz isso, não há mais nada a dizer. É melhor.
0: E agora estamos também Tiago Ventura, peça importante nesta fase de manutenção para a equipa marantina.
6: Temos um início muito complicado, como a gente via pelos resultados, a classificação. O Missão chegou, conseguiu entrar na cabeça do jogador muito bem.
3: E o que ele fez?
6: Não sei, induziu-nos a que tinha muita qualidade, levou-nos a um futebol muito bonito e toda a gente admira muito aqui do Amarante. Mas com certeza deu resultados e é o que interessa.
3: Sou a melhor equipa da Liga 3?
6: Se, claro que toda a gente é capaz de tudo. Estamos aqui nesta fase de campeão, toda a gente consegue ser campeão, vá. E pronto, fomos a primeira equipa a chegar à segunda Liga e acho que é muito mérito.
0: Tiago Ventura em declarações ao Canal 11, em pleno relevado do Estádio Municipal de Amarante. Ao Canal 11 também falou Rui Pedro.
7: Foi um ano que acaba por ser inesquecível. A equipa, é verdade que não começou bem, mas é de realçar a atitude que nós tivemos e aquilo que nós fizemos, principalmente depois da chegada do Missa. Ajudou-nos muito.
3: Nós estávamos de confiança.
7: Acreditou muito em nós. Eu acho que a equipa estava um bocado desacreditada e a partir do momento que isso começa a acontecer, a equipa começa a fazer grandes exibições, grandes resultados e levou-nos a ser a primeira equipa a subir divisão e vamos à procura de mais, vamos à procura de título.
0: Rui Pedro, em declarações ao Canal 11, o Maranta garantir esta tarde a presença na segunda liga na próxima temporada. O Amarante que pode festejar o título de campeão já na próxima jornada. Basta para isso um empate em Guimarães frente ao Vitória B. No Campeonato de Portugal realizou-se esta tarde a terceira jornada da fase subida. Contas muito complicadas para o Robordosa. Perdeu dentro de portas frente ao Vianense por 3-0. No outro jogo da jornada, Bragança e Leça empataram a uma bola nesta fase de acesso à Liga 3. Para já, Leça lidera com 7 pontos. O Vianense é segundo com 6. Bragança, terceiro com 4. No último lugar, o Robordosa ainda não somou qualquer ponto nesta altura. Em direto nesta edição, Vítor Gamito, o treinador do Robordosa, a quem saúdo. Vítor, muito boa tarde. Agradeço-lhe a disponibilidade para se juntar a nós nesta emissão. Vítor, um autêntico murro no estômago este resultado, influenciado também muito pela expulsão em cima do intervalo. Boa tarde, Vítor.
8: Boa tarde, Luís. Sim, é verdade. Não era todo, nem os pontos que tínhamos até ao dia de hoje, nem o resultado que pretendíamos que acontecesse hoje. Temos a importância do jogo, entramos bastante bem no jogo, criámos algumas ocasiões de golo e o Vinícius, mas numa toada de transição. Foi num desses lances que conseguiu a vantagem no marcador. Pouco depois temos um golo anulado que não salva ao marcador. E como falaste bem, a expulsão que veio a tornar as coisas ainda muito mais difíceis, num lance fortuito num canto a nosso favor, o árbitro tenta expulsar o Miguel. E depois ao intervalo ajustamos um pouco, tínhamos que pressionar, pois estávamos em desvantagem do marcador, e depois o Vianense, aproveitando essa desvantagem numérica, conseguiu ampliar a vantagem já numa fase mais adiantada através de transições ofensivas, e basicamente é esse o resumo do jogo.
0: Vítor, e o que está a acontecer ao Robordosa vem de alguma forma confirmar o quão injusto é este formato do Campeonato de Portugal, não é? Uma equipa que dominou na fase regular e agora está nesta situação, nesta fase tão curta da competição, não é verdade?
8: Eu não sei se é justo ou injusto, nós sabemos bem o formato da competição antes de iniciarmos o campeonato. O que sei é que em três jogos, jogamos praticamente dois jogos, duas partes inteiras, ou melhor, mais do que duas partes inteiras contra 10, ou melhor, com 10. E essa vantagem da América está a fazer a diferença neste momento, ainda que não seja pontuação, isso não tenha a menor dúvida.
0: Vítor, ainda acredita que é possível, pelo menos, chegar à subida de divisão?
8: Obviamente, enquanto for matematicamente possível, não vale a pena estarmos a fazer muitas contas, é limpar a cabeça e pensar só no próximo jogo do Bragança sem fazermos grandes contas, pois temos uma imagem completamente diferente para dar, mas da minha parte como treinador espero que não seja alterado constantemente o plano de jogo, justamente em fases tão iniciais do jogo, o que torna tremendamente difícil e um pouco frustrante. Pois não é possível lutar de igual para igual.
0: Não há margem para errar, não é? É ganhar ou ganhar ao Bragança.
8: É exatamente isso. Como disse, hoje não é, nem é dia de pensarmos no Bragança, dia de sentirmos aquilo que foi a derrota de hoje e um pouco percebemos e enquadrarmos o nosso grupo, e depois sim, a partir de terça-feira pensarmos nesse jogo do Bragança. Não vale a pena pensar muitos mais além.
0: Obrigado, Vítor Gamito. Agradeço-lhe ter vindo aqui em direto. O Robordosa em situação muito difícil nesta altura, na fase de subida do Campeonato de Portugal. A equipa robordosense que sofreu a terceira derrota consecutiva está na cauda da tabela, ainda sem qualquer ponto amealhado. Nesta altura, o Leça lidera com 7 pontos. O Vianense é segundo com 6. Depois, em terceiro lugar, o Bragança com 4 pontos amealhados. Eu recordo os resultados desta fase de subida do Campeonato de Portugal, desta terceira jornada. Rebordosa 0, Vianense 3, Bragança 1, Leça 1. Situação muito complicada para o Rebordosa, mas já aqui ouvimos Vítor Gamito, o treinador dos Rebordosenses, a dizer que ainda acredita enquanto matematicamente for possível. Esta tarde arrancaram as fases de apuramento de campeão da divisão de elite e da divisão de honra. Na elite, as equipas da região ganharam o Friamundo em casa ao Padroense por 2-0 e o Baião em Matosinhos ao Lavrense por 1-0. Junto em direto nesta edição, Vitorino Antunes, o treinador do Friamundo, a quem saúdo. Antunes, muito obrigado por se juntar mais uma vez a nós nesta emissão da Marcoense FM. Arranque desta fase de apuramento de campeão. Começou da melhor maneira para a sua equipa, era o arranque que desejava, não é, Antunes? Boa tarde.
9: Boa tarde. Sim, foi o arranque que estávamos a desejar e para aquilo que trabalhámos, sabendo que íamos encontrar e vamos encontrar três equipas muito boas nesta fase final, e era importante iniciar com uma vitória em casa para podermos ficarmos mais perto daquilo que é o nosso objetivo.
0: O jogo hoje, uma boa exibição da sua equipa e uma vitória merecida, Antunes?
9: Sim, creio que foi um jogo em sentido único. O Padroense, com uma equipa muito, muito boa e bem organizada, apanhamos assim um bocadinho de surpresa na forma como abordaram o jogo, porque esperávamos uma equipa mais pressionante e que procurasse o golo e viesse à procura da vitória, mas foi todo o contrário e nós tivemos que nos adaptar àquilo que foi o jogo, enfrentar uma equipa com um bloco mais baixo e procurar outras alternativas, sempre com paciência e equilíbrio emocional para não perdermos os equilíbrios e podermos ser feridos com contra-ataques. E a equipa esteve muito bem em todos os sentidos, em todos os momentos do jogo, quer com bola, quer sem bola, e acabamos por ser os justos vencedores.
0: Para a semana, Antunes, chama a deslocação até ao terreno do Bahia, apontado por muitos como grande favorito a conquistar.
9: Que são muito, muito boas também, e por isso não é muito cedo para dizer que é uma final antecipada. E obviamente que vamos defrontar um adversário muito, muito forte, que é a sua parte e
0: muito do Friamundo, vitória esta o Padroense no arranque da Fanto de Galito. Baião foi ganhar ao terreno. Tentar ouvir também o treinador do Baião para comentar esta vitória esta tarde na casa do Lavrense por 1-0. Para já não é possível escutar o treinador do Baião. Por isso avançamos para a divisão de honra, arranque também da fase de apuramento de campeão, empates na primeira jornada, no jogo que pôs frente a frente as equipas da região. Sete e Várzea de Felgueiras empataram uma bola. No derby Maiato, Pedrossos e Gondim da Maia empataram a 2. Pedro Magalhães é o treinador do Sete, a quem saúdo. Pedro, muito boa tarde, obrigado por se juntar a nós nesta emissão. Empate, divisão de pontos nesta primeira jornada, aceita-se este resultado, Pedro? Boa tarde.
10: Antes de mais, muito boa tarde a si e a todo o painel. Aceita-se porque é futebol e nós no futebol temos que saber e conseguir aceitar um bocadinho de tudo. Acho que fomos muito superiores ao nosso adversário, criámos mais oportunidades, apesar de não termos sido uma equipa avassaladora em termos de oportunidades de golo, criámos mais com o nosso adversário e gerimos o jogo durante os 90 minutos. Foi um, tivemos a ganhar e depois num lance de erro individual acabamos por conceder um empate. Aceita-se porque é futebol, mas acho que fomos claramente superiores hoje.
0: O facto de hoje a jornada ter terminado com empates veio demonstrar aquilo que o Pedro tinha dito na antevisão a esta fase, que esta fase ia ser muito equilibrada, e estes resultados vieram demonstrar isso, Pedro?

0: Sem dúvida, sem dúvida. Nós sabemos que as equipas são as melhores, as quatro melhores das três séries da divisão de honra. Portanto, isto vai ser sempre decidido em pormenores, penso eu, pelo menos na maior parte do jogo, dos jogos. Agora, pronto, tem que ser muito jogo a jogo e isto vai depender um bocadinho daquilo que são também as lesões, o cansaço dos jogadores que já está acumulado, porque já são muitos jogos e vai-se acabar sempre por seguir nos pormenores, na minha ótica.
1: Para a semana, deslocação até ao terreno do Gondim da Maia, uma boa equipa, não é? Está aqui, tem de ser uma boa equipa, não é, Pedro?
0: Sem dúvida, excelente equipa, as duas equipas do Porto, principalmente até o Patrões, na minha humilde opinião, partiria aqui como um principal candidato à conquista do troféu. Excelente resultado do Gondim Maia no Pedrouços. São jogos muito difíceis e vai ser sempre decidido, como eu disse ainda há pouco, nos pormenores. O Gondim tem uma equipa muito acima da média para a realidade da divisão. Vamos ver o que é que conseguimos fazer.
1: Obrigado, Pedro. Agradeço-lhe ter vindo aqui em direto. O treinador do Sete arranque com um empate caseiro frente ao Várzea de Felgueiras neste arranque da fase de apuramento de campeão da divisão de honra. Também juntamos em direto Vítor Mota, o treinador da equipa felgueirense. Quem saúde, Vítor, muito boa tarde. Obrigado por se juntar a nós. Um ponto conquistado no terreno do Sete nesta primeira jornada, jogada fora de portas. Também lhe pergunto assim, Vítor, acaba por se aceitar este resultado? Boa tarde.
2: Boa tarde, Luís, a todos os ouvintes. Sim, acho que sim. Duas partes um bocadinho diferentes naquilo que é o domínio e o controle do jogo. O Sete entrou melhor do que nós. Tivemos alguma dificuldade em fazer a nossa pressão alta nos primeiros 20 minutos e o adversário conseguiu nesse espaço ter mais bola e definir um bocadinho o controle do jogo. Andámos um bocadinho aquele milésimo de segundo atrás em todos os lances e duelos de um para um, e isso custou-nos um bocadinho caro com alguns cartões amarelos nessa fase. Acabámos por, na segunda parte, aguentámos até o intervalo, e na segunda parte acabámos por ajustar ali um ou outro pormenor e acho que equilibrámos e começámos a ter o domínio. E curiosamente, quando passámos a ter esse controle e domínio à procura da vitória, sofremos um golo, num bom golo do adversário. Não desistimos, fomos à procura, continuámos a assumir, fizemos algumas alterações nesse sentido. Acabámos por chegar justamente ao empate, porque acho que o resultado mesmo mais justo é o empate. Não interessa se é em casa ou é fora, porque nós, tanto seja contra o Pedrouços, com o Gondim, em casa, fora, isso nós vamos tentar ganhar o jogo de igual forma. Mas claro, sentimos sempre muito mais força naquilo que é o nosso espaço. Mas fizemos o possível.
1: É, e para a semana joga em casa frente ao Pedrouços. Num campeonato tão curto, por vezes o fator casa pode ser determinante e quer aproveitar esse fator já para o próximo jogo, Vítor?
2: É como eu disse, nós fomos a Sete à procura dos três pontos. Não foi possível porque, assim, o Pedro disse bem, nesta fase, em cada jogo, os pormenores vão definir aquilo que é o resultado final. Se nós formos acumulando pontos, no final estaremos sempre mais perto de conseguir chegar àquilo que nesta fase acredito que as quatro equipas queiram, que é ser campeões. Agora, será difícil, vamos tentar fazer, e é aquilo que tem sido o fator casa, um ponto extra para nós conseguirmos os três pontos. Mas sabemos que cada jogo, seja ele com o Sete, o Gondim ou o Pedrouços, serão extremamente difíceis.
1: Obrigado, Vítor. Agradeço-lhe ter vindo aqui em direto. O treinador do Várzea de Felgueiras, a equipa felgueirense que esta tarde empatou a uma bola no terreno do Sete no arranque da fase de apuramento de campeão da primeira divisão. No outro jogo da jornada, recordo, empate a 2 entre Pedrouços e Gondim da Maia. Na primeira divisão, cumpriu-se esta tarde a terceira jornada da fase de apuramento de campeão. Primeira vitória do Vila Boa do Bispo no terreno do Calçada por 2-1, com reviravolta no marcador. A formação de Penafiel vencia ao intervalo por 1-0. O Vila Boa do Bispo deu a volta na segunda parte. Nos outros jogos da ronda, parada 1, o FC Sousa 0 e Sendim 0, Panteras Negras também 0. O Parada é o novo líder da competição, 7 pontos. O Calçada, segundo Mundo com 6, no terceiro lugar com 5, Vila Boa do Bispo, em quarto Sendim com 3, depois o FC Sousa e Panteras Negras com 1 ponto. Em direto nesta edição, José Lito Cancelo, o treinador do Calçada, a quem saúdo. José Lito, boa tarde, obrigado por se juntar a nós mais uma vez nesta emissão. A sua equipa chega ao intervalo a vencer por 1-0. Na segunda parte, o Vila Boa do Bispo deu a volta. A sua equipa não esteve bem no segundo tempo. O resultado é algo enganador, José Lito. Boa tarde.
3: Boa tarde. Boa tarde, Luís Miguel. Boa tarde aos ouvintes da Rádio Marcoense. Não, o resultado não é enganador para aquilo que foi a segunda parte. Na primeira parte, as equipas são, nesta fase de apuramento de campeão, são todas equilibradas. E como já disse na semana passada, vencerá mais jogos em pormenores que as equipas consigam aproveitar. Nós na primeira parte fizemos um golo, o Vila Boa do Bispo também teve uma ou duas oportunidades, não conseguiu fazer. Na segunda parte o Vila Boa do Bispo entrou muito bem, e duas falhas nossas deram dois golos ao Vila Boa do Bispo, mas tenho que dar os parabéns ao Vila Boa do Bispo, porque foi um justo vencedor.
1: A equipa sofre hoje a primeira derrota nesta fase. Acredito que não vai ter, digamos, impacto na equipa, não é?
3: As derrotas causam sempre impacto, mesmo logo após o término do jogo, porque as pessoas ficam tristes e a cara de quem vence é diferente daquela de quem perde. Agora, foi a primeira derrota em nossa casa ao fim de 8 meses de campeonato. Algum dia poderia chegar, não era isso que queríamos. Agora só temos é que fazer deste jogo uma lição, e que o próximo jogo, que será na próxima jornada novamente em nossa casa, temos que dar o dobro daquilo que fizemos hoje. Com certeza os meus jogadores farão tudo por tudo para fazer o melhor resultado possível frente ao Sendim, e continuamos neste campeonato muito longo. E tenho a certeza que vamos dar uma boa resposta no próximo fim de semana.
1: Obrigado, José Lito Cancelo, por ter estado connosco, o treinador do Calçada, a analisar a derrota caseira frente ao Vila Boa do Bispo por 2-1, Calçada que já não perdia em casa há 8 meses, o que vem ainda a valorizar mais esta vitória da equipa do Conselho do Marco de Canaveses, que perdia ao intervalo por 1-0, deu a volta na segunda parte com golos de Miguel Monteiro e de Zezito. Nuno Cunha é o treinador do Vila Boa do Bispo, a quem saúdo. Nuno, muito boa tarde e obrigado por mais uma vez se juntar a nós nesta emissão. Foi uma segunda parte de grande nível do Vila Boa do Bispo para conseguir dar a volta a este resultado perante um adversário que tinha vencido os dois jogos anteriores. Boa tarde, Nuno.
4: Boa tarde, Miguel. Eu acho que fizemos um jogo muito completo, não só na segunda parte, mas também na primeira. Entramos personalizados, tivemos capacidade de ter bola, ligámos muito bem no jogo. Fiquei muito satisfeito, mesmo ao intervalo disse isso aos jogadores, estava muito satisfeito com aquilo que estávamos a fazer. Acabámos por sofrer um golo até na sequência de um canto, e nós conseguimos fazer uma transição, só que nessa transição perdemos a bola, fizemos um passo, Calçada recuperou, depois tirou um cruzamento, estamos posicionados e acabou por fazer um zero. Mas um bocado contra a corrente de jogo, na minha opinião, antes já tínhamos mandado uma bola à barra, tínhamos tido outras situações ali de perigo, mas estava muito agradado com aquilo que os jogadores fizeram. Ao intervalo falei isso, corrigimos mais um outro aspecto, aproveitamos alguns espaços que achamos que devemos aproveitar. E a equipa entrou outra vez bem, tivemos capacidade, lá está, de ligar bem o jogo, de aproveitar bem os espaços, acabámos por fazer bem os gols, e acho que hoje fomos uns justos vencedores.
1: A equipa ainda não perdeu, dois empates nas duas primeiras jornadas, agora uma vitória. Está a ser um bom arranque desta competição, na sua opinião, Nuno?
4: Sim, o arranque possível. Este campeonato, como é óbvio, as equipas são todas muito equilibradas, e às vezes há pequenos pormenores que fazem a diferença, como é óbvio, mas eu só tenho que estar muito agradado com aquilo que os jogadores continuam a fazer, porque já vinham a fazer há muito tempo num campeonato muito competitivo, e continuam muito focados. Ainda hoje, e falo só isto porque ganhar ganhámos, que às vezes pode parecer desculpa, mas não. Ainda hoje, ao meio campo, só tínhamos dois jogadores que durante a época jogaram no meio campo. Tivemos que adaptar um jogador, não tínhamos mais ninguém no banco com essas características, mas os jogadores tiveram um desempenho fantástico. E lá está, tem sido isso que nos trouxe até aqui. E que espero que continue para continuarmos a apresentar bem o clube, como fizemos até agora, e continuarmos no resto do campeonato.
1: Próxima jornada, Nuno. Recepção ao Parada. É até agora a melhor equipa do campeonato, porque está na liderança. Prevê-se um jogo de enorme dificuldade, não é?
4: E mais um. Esta semana também vinha-me jogar a casa do clube que estava em primeiro, do Calçado, uma excelente equipa. E que ainda não tinha perdido nenhum jogo durante esta época em casa. E o próximo será outro jogo certamente extremamente competitivo, e nós vamos dar o nosso máximo para conseguir 3 pontos.
1: Obrigado, Nuno. Agradeço-lhe ter vindo aqui em direto, o treinador do Vila Boa do Bispo, a equipa vilaboense que somou hoje a primeira vitória nesta competição. 2-1 no terreno do Calçada, venceu na casa do até hoje líder. Para a semana recebe o agora líder Parada, que em casa bateu o FC Sousa por 1-0. Parada, comandado por Jorge Rezende, que também junta em direto nesta edição. Jorge, muito boa tarde e obrigado por se juntar a nós. Jorge, vitória tangencial indicia que foi um jogo complicado. Foi assim, Jorge? Boa tarde.
5: Olá, boa tarde, Luís Miguel e a todo o auditório. Sim, foi um jogo de grau de complexidade elevado. Primeira parte, muito encaixadas as equipas, sistemas táticos a superiorizar-se a todo o figurino do jogo. Conseguimos chegar mesmo assim à vantagem no lance de insistência que fez com num segundo remate conseguíssemos o Marcos fazer o gol. Segunda parte, sabíamos que o FC Sousa tinha de vir à procura de outro jogo. Aí estrategicamente mudamos a estratégia no meio campo, fechámos o jogo e depois acabámos por, tanto nós como o FC Sousa, acabámos por ficar a jogar com 10. Os dois jogadores envolveram-se numa quisilha e foram expulsos os dois. Mas mesmo assim optámos por fechar ainda mais o jogo e conseguimos os 3 pontos, que era o mais importante perante um adversário que valioso, bons executantes, uma belíssima equipa, e pronto, foi aquilo que eu vos disse sempre desde o início, que esta fase era a fase do pormenor, e foi o pormenor, foi-nos ganhar 1-0.
1: E são 3 pontos que valem a liderança na competição à terceira jornada, é para tentar manter, não é, Jorge?
5: Nós, se vocês analisarem e analisam, nós fomos na fase regular, nós foi sempre desta forma, fomos equilibrados sempre, e chegámos à fase decisiva do campeonato e conseguimos ficar em primeiro, ou ser o melhor ataque, ser a melhor defesa. Portanto, esse equilíbrio tem sido permanente e nesta fase não vai fugir à regra.
1: Jorge, para a semana uma deslocação até ao terreno do Vila Boa do Bispo, é uma das equipas que também está a ter um bom arranque, ainda não perdeu também. É uma deslocação de grau de dificuldade muito elevada?
5: Sim, eu disse que todas as equipas que estão nesta fase merecem estar. Têm qualidade, o Vila Boa não foge à regra. Bons executantes, bom processo, ou um treinador que conhece perfeitamente todas as situações de jogo, e nós vamos lá também para conseguirmos transformar o jogo em todas as vertentes, portanto, sejam elas táticas, físicas, emocionais, sejam importantes para o nosso crescimento enquanto treinadores e os atletas também crescerem.
1: Obrigado, Jorge, por ter vindo aqui em direto à antena da Marcoense, o treinador do Parada, novo líder desta competição, após vencer em casa o FC Sousa por uma bola a zero, obviamente, que capitalizou também a derrota caseira do Calçada 2-1 frente ao Vila Boa do Bispo. Paulo Silva é o técnico do FC Sousa. Há quem saúde, Paulo, muito boa tarde, obrigado por se juntar a nós nesta emissão. A sua equipa podia ter sido com pontos de Parada, ou pelo menos merecia, na sua opinião, Paulo? Boa tarde.
6: Boa tarde. Hoje, se calhar, nós temos que admitir que não fomos tão competentes como devíamos ser, mas acho que o Parada também não foi uma equipa que nos fez modo. Só que aquele erro, que ainda tenho dúvidas se é de uma defesa, se é do ar, porque pode haver falta e ele sente que não há falta, deixa seguir e acaba por dar golo. Mas é um jogo sem oportunidades de um lado nem do outro. Foi um jogo muito casilento. Foi um jogo nem sempre bem jogado. Numa segunda parte em que o Parada dá-nos a iniciativa na primeira fase, nós acabámos por ter muita bola, mas quase nunca criando nada. E se calhar o resultado mais justo era mesmo o empate.
1: Foi o jogo menos conseguido da sua equipa nesta fase até agora, é?
6: De tudo que nós fizemos até agora, se calhar o menos conseguido é com o Calçada, em que expusemos-nos bastante e eles materializaram, mas ofensivamente nós hoje não conseguimos criar muito, mas os meus jogadores lutaram imenso e deram-se ao jogo e aos duelos, e foi o que houve hoje.
1: Obrigado, Paulo. Agradeço-lhe ter vindo aqui em direto, o treinador do UFC Sousa, a comentar aqui a derrota da equipa felgueirense por 1-0 no terreno do Parada. A formação de Felgueiras que continua sem ganhar nesta fase. Tem um ponto somado, está no quinto posto da tabela classificativa. São agora 19 horas com 59 minutos. No outro jogo da ronda, Sendim e Panteras Negras empataram a 0 em direto nesta edição. Orlando Baquero, o técnico do Sendim, a quem saúdo. Baquero, muito obrigado por se juntar a nós nesta emissão. Partida que terminou sem golos. Ajusta-se, na sua opinião, este resultado? Boa noite, Baquero.
7: Sim, boa noite, Luís, mais uma vez. Assim, acho que foram duas partes distintas. Acho que a primeira parte foi, sem dúvida, do Sendim, onde tivemos três ou quatro situações claras de golo e não fizemos. Mas há que admitir que o adversário também, que hoje, sem dúvida, com duas derrotas que vinham dos jogos anteriores, vinha a arriscar tudo para tentar ainda sonhar com o primeiro lugar desta competição, que todos anseiam. A segunda parte foram melhores, entraram mais fortes, também tiveram as suas oportunidades. Um jogo difícil, duro. Acho que, no meu ver, o que teve mal foi realmente a arbitragem, entre aspas, que deixou andar, deixou jogar, onde houveram um lance que, tudo bem, eu acho que o futebol tem que ser... Tem que se jogar, não é apitar por tudo e por nada, mas acho que houveram situações que devia haver mais seriamente na equipa de arbitragem e não houve. Por isso foi um jogo bastante duro, ambas as partes, ambos queriam ganhar, mas no final acho que acaba por ser justo o resultado.
1: Três jogos, três empates, Baquero. O que é que tem faltado à sua equipa para somar a primeira vitória?
7: É o que eu digo, como falei no primeiro jogo desta competição, disse que o Parada foi sem dúvida superior. Nestes dois jogos não foi o caso. Nestes dois jogos entramos sempre fortes, criar oportunidades. Está mesmo a faltar o fazer golo, o passar para a frente do resultado e depois as coisas podem se tornar mais fáceis. Acho que estamos com muita ansiedade e estamos a chegar lá e não estamos a encontrar o caminho certo para fazer golo.
1: Obrigado, Baquero, por se ter juntado a nós. Orlando Baquero, treinador do Sendim, a equipa de Felgueiras que empatou hoje em casa a zero frente ao Panteras Negras. Primeiro ponto conquistado pela formação axadrezada nesta competição, orientada por Rolando Pereira, que também junta em direto nesta edição. Boa noite, Rolando. Agradeço-lhe a sua presença nesta emissão. Um ponto conquistado sempre num terreno difícil como é o terreno do Sendim, acaba por ser positivo para o Panteras Negras. Boa noite, Rolando.
8: Antes de mais nada, boa noite. Foi um ponto bem conseguido, mas com todo o respeito que tenho pelo Baquero e por aquilo que foi o jogo, acho que sem dúvida a equipa que teve as claras oportunidades de gols como nós tivemos uma, duas, três, quatro bolas do Prazer. O guarda-redes deles fez três paradas muito boas. O Sandin não criou uma oportunidade de gol na segunda parte. Na primeira teve uma ou outra. Portanto, fomos a única equipa que quis jogar. Mesmo com 10, ainda fomos nós que procuramos os três pontos. É como eu digo, também estamos um bocadinho numa fase de falta de energia. Estamos muito agarrados àquilo que foi as festas. Mas acho que hoje, pronto, por aquilo que fizemos, merecemos sem dúvida os três pontos.
1: Hoje faltou eficácia à sua equipa, portanto, não é?
8: Desculpa, não percebi.
1: Hoje faltou eficácia à sua equipa, não é, Rolando?
8: Eficácia é um bocadinho subjetivo. Tens que meter. Se tu estás a jogar fora, Luís Miguel, tens que estar a jogar fora, tu não podes em 5 oportunidades flagrantes, tens que fazer um golo. Não há quem resista a isso. Agora, a vida é mesmo assim, é continuar, são jogos muito difíceis, nós estamos com uma dificuldade tremenda que é a adaptação para jogar com equipas onde metem agressividade, intensidade, segunda bola, muita bola no ar, muita segunda bola, muito chute para a frente, e nós estamos a ter muita dificuldade, porque a gente gosta de jogar, temos uma equipa muito nova e estamos a ressentir claramente desses confrontos.
1: Esperava ter mais pontos ao cabo destas três jornadas, Rolando?
8: Sim. No mínimo 4-5 pontinhos. Mas é o que temos.
1: Muito obrigado, Rolando. Agradeço-lhe ter vindo aqui em direto à antena da Marcoense, o treinador do Panteras Negras, a formação achadrezada que esta tarde empatou a 0 na casa do Sandin no encontro da terceira jornada da fase de apuramento de campeão da primeira divisão. Recordo, Calçada 1, Vila Boa do Bispo 2, primeira vitória do Vila Boa do Bispo na prova, Parada 1, UFC Sousa 0 e Sandin 0, Panteras Negras também 0. São 8 horas com 4 minutos, emissão de grande encontro da Marcoense FM, emissão especial.
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5: 8 horas e 5 minutos, falta apenas as modalidades. No futsal, taça promoção da Associação do Porto, o Magrelos perdeu em casa à frente ao Aliados de Lordelo por 5-3 no encontro da 8ª jornada da taça promoção. A equipa de Magrelos sofreu a segunda derrota consecutiva. No Hockey em Patins, Campeonato Nacional da 3ª Divisão, a Zona Norte, a derrota do Hockey Clube do Marco esta tarde em Ponte de Lima, diante do Limianos por 3-2 no encontro da 23ª jornada. Os golos da formação de Marco de Canaves apontados por Francisco Canito e também por João Silva, insuficientes para evitar esta derrota. Na zona norte B da 3ª divisão, o Vila Boa do Bispo bateu ontem em casa o Cucujães por 8-3. É uma vitória que deixa o Vila Boa do Bispo às portas de garantir pelo menos o acesso ao play-off de promoção, jogo em que a equipa de Marco de Canaves somou o 10º triunfo consecutivo. João Santos esteve em pleno de destaque ao assinar um póquer. Pedro Coelho, Rodrigo Nogueira, Vasco Felipe e Guilherme Pinto também contribuíram para esta vitória. A esclarecedora, o Vila Boa do Bispo segue na liderança da competição com 64 pontos. No Hockey em Patins feminino, dupla jornada vitoriosa para o Vila Boa do Bispo. Na sexta-feira venceu em casa o Clube Hockey dos Carvalhos por 3-1 no encontro da 10ª jornada da Taça Nacional Feminina. Esta tarde, na cidade do Porto, o Vila Boa do Bispo voltou a ganhar. Segunda vitória consecutiva, 2-1 no terreno do Infante de Sagres. Ana Ribeiro e Sara Fernandes assinaram os golos da equipa marcoense. Finalmente, no handball feminino, da 7ª jornada da fase de manutenção da divisão de honra, primeira derrota da Iarca nesta etapa da competição, derrota por 36-26 no reduto do EA Beiradouro. Ainda assim, a Iarca continua na liderança da prova com 18 pontos amealhados e está muito próxima de garantir a permanência na divisão de honra do handball feminino nacional. Final desta emissão especial de grande encontro da Marcoense FM. Despedidas de Carlos Monteiro e de Luís Miguel Nogueira. Foi um gosto ter estado consigo. Amanhã voltamos com mais desporto na antena da Marcoense às 12h30 com a primeira edição de Bola ao Centro. Bom resto de domingo, bom fim de semana. Até amanhã, se Deus quiser.

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Sejam então bem-vindos a mais 3 horas de Clipes Metálicos. Abrimos com este Highway to Hell. Sim, a autoestrada sonora para o inferno está aberta. Não desperdicem o vosso bilhete. Tats Tomates, os AC/DC por cá. Alguns clássicos do hard rock. Durante esta primeira parte de Clipes Metálicos, na próxima hora vamos ter a rúbrica do Ricardo, aliás, do Cristiano Souza, aqui é Batata, Brasil Metal News, é não perderem. Já sabem que Clipes Metálicos são 3 horas dedicadas ao culto do som eterno em todas as suas vidas e esplendores. E agora, desde o início, este Tats Tomates, José e CDC. Vamos então desde o início. Aí vai ele.

depois de AC/DC, estamos com o Glam Metal. Yes. Os Poison, I Want Action. E já rodou, e agora tal Dirty to Me. Depois vamos ter o Wasp. Sim, estamos a sentir as vibes dos

Wanna Be Somebody, os Wasp. Do álbum de estreia Wasp de 1984. Fica agora Love Machine, dois temas então deste mesmo álbum. De seguida vamos para Grim Reaper. Próxima hora, para além de muito metal, vamos ter também a rubrica Brasil Metal News com Cristiano Souza, a.k.a.

Grim Reaper, See You in Hell. Do trabalho de 1983, exatamente com este título, See You in Hell. Oh Hell Let Loose é o próximo título. Depois vamos ter Motorhead. Continuem ligados. 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

Motorhead Overkill. E já de seguida continuamos com Kill the By Dead. Depois vamos ter por cá Iron Maiden.

Trooper. Em seguida continuamos já com 2 Minutes to Midnight e depois para a final desta primeira hora dos Manowar. Próxima hora vamos ter em grande destaque a cena metálica brasileira e vamos ter por cá a rubrica Brasil Metal News com Cristiano Souza, a.k.a. Batata.

Fighting the World. Trabalho Fighting the World de 1984. Agora fica para a final desta primeira parte o tema Holy War. Depois regressamos para a segunda hora, na qual vamos ter por cá o Cristiano Souza e Kia Batata, com a edição número 143 da rúbrica Brasil Metal News. Fiquem então desse lado.

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regresso então para a segunda de três partes de Eclipse Metálico com o Ramp Black Tie. Recordação para o álbum Intersection de 1995. Já de seguida continuamos com mais um tema desse mesmo disco. Intitula-se All Men Taste Hell. E depois vamos até ao Brasil, onde vamos ser recebidos pelo Cristiano Souza e Kie Batata, do Metal com Batata, e que traz até nós a edição número 143 da rubrica quinzenal do Eclipse Metálico Brasil Metal News.

Boa noite, Headbangers! Eu sou o Cristiano Batata, do Metal com Batata, e está começando agora o Brasil Metal News, edição 143, trazendo peso, a atitude e a força do metal brasileiro aqui, dentro do Eclipse Metálico, do nosso amigo Manuel Joaquim. Como sempre, o espaço é totalmente dedicado às bandas brasileiras, desde nomes novos do underground até grupos já consolidados da cena pesada brasileira. E hoje o programa vem carregado de thrash, hardcore, death metal, grindcore e muito som extremo. Então, aumenta o volume, porque hoje tem muita pedrada no Brasil Metal News. Sem perda de tempo, vamos direto para o primeiro bloco. Depois de rodar os sons, eu apresento o que ouvimos. Vamos lá então.

Você acabou de conferir o primeiro bloco do Brasil Metal News, onde abrimos com a banda Umbral, trazendo a música Carcaças de Teia, presente no álbum Metástase. Na ativa desde 2019, a banda de Araraquara construiu sua identidade aos poucos, através de EPs, singles e apresentações ao vivo, até chegar ao lançamento deste primeiro full-length da carreira. O disco mostra uma banda madura misturando thrash, metal, hardcore e groove, com letras carregadas de crítica social, filosofia e protesto, além de uma atmosfera pesada para funcionar como uma obra completa do início ao fim. Na sequência rolou a banda Saga HC com a música Identidade em Chamas, do disco Grito da Periferia, trazendo toda a energia e agressividade do hardcore nacional, com letras diretas e voltadas às questões sociais e à realidade das ruas, mantendo viva a essência contestadora do estilo. Fechando o bloco, você ouviu o projeto Brain Rots, com a música O Começo de uma Nova Era, música que está presente no álbum Cérebro Podre. Criado em 2025 por Paulinho, guitarrista da banda Manger Cadáver, o projeto aposta em uma mistura extrema de death metal e grindcore, explorando temas atuais como inteligência artificial, dependência tecnológica, violência urbana e redes sociais, através de uma sonoridade brutal e caótica.

Voltamos agora para o segundo bloco com mais som pesado aqui no Brasil Metal News. Vamos lá então para este segundo bloco.

Neste segundo bloco do Brasil Metal News, você conferiu a banda Decepticon com a música Letargia, presente no EP Infernia, lançado este ano. Depois de 6 anos sem material inédito, a banda retorna encerrando a trilogia iniciada dos primeiros trabalhos e abrindo uma nova fase sonora, apostando em uma abordagem ainda mais pesada, intensa e atmosférica. Na sequência, rolou o projeto Burning Death com a música Eternal Suffering, faixa do EP In the Valley of Death. Este disco que foi lançado em dezembro de 2024. O trabalho mergulha no death metal old school com uma sonoridade crua, obscura e agressiva, trazendo letras focadas em sofrimento, escuridão, ódio e decadência humana, mantendo viva a essência clássica do estilo extremo. E fechando esta edição, você ouviu a banda Erudica com o single Resistance Unchained, lançado em fevereiro deste ano, junto com um videoclipe oficial. Diretamente de Rondônia, a banda de Melodic Death Metal inicia uma nova fase internacional da carreira, apresentando a primeira prévia do álbum Bird Imperium, previsto ainda para este primeiro semestre.

0: E assim chegamos ao final de mais uma edição do nosso programa, sempre fortalecendo e divulgando o metal brasileiro, independente em todas suas vertentes. Meu muito obrigado às bandas, assessorias, selos, parceiros e principalmente a você, ouvinte, que segue acompanhando e apoiando o Underground Nacional. Então, voltaremos daqui 2 semanas com mais uma edição do Brasil Metal News.
1: Obrigado, Cristiano, e obrigado às bandas intervenientes. Encontro marcado daqui então a 2 semanas para mais uma visita ao Brasil. Em seguida, vamos continuar com Paradise Lost, no Loop Insight.

estamos então com Paradise Lost. Aliás, estivemos com Paradise Lost, No Hope Insight e este Shiver in Empty House dos My Dying Bride. De seguida, continuamos com Grave Flash Before My Eyes.

E por cá estivemos então com os Grave, Flash Before My Eyes. Final desta segunda parte com Napalm Death e Hierarchy. Final então da segunda hora, de seguida temos mais uma hora de metal. Lá por cá, continuem ligados.

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Stellar Sparks já percorreu o trabalho Vinemara. Agora fica No Place For You. Depois vamos ficar com os Queen Regis.